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0: Estamos escoitando Que Medera de Marisa, a diva portuguesa do fado. Con esta canción marchamos, feitolo por hoxe. Vémonos o curso que ven nas ondas. Feliz verán. 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
2: 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Son as 8.